Queridos hermanos e hermanas, é uma graça muito grande de estarmos com Jesus, o sumo e eterno sacerdote. Deus amou tanto o mundo que entregou seu Hijo único para que todo el que crê nele não muera, pero tenha vida eterna, vida em plenitude. Deus nos entrega Jesus para que tengamos vida verdadeira. Al início deste momento de adoração, miremos a Jesus, sumo e eterno sacerdote. E agradecemos a Jesus por nossa vida, nossa família, por el dia de hoje, por todo o que o Senhor ha hecho e actuado em nossa vida e nossa história. Graças, Senhor, por tudo. Graças, Senhor, porque nos regala Tu amor. Graças, Senhor, porque nos regala Tu perdão quando pecamos. Graças, Senhor, porque nos regala dia, vida a cada dia. Nos regala a força que vem de Ti, de Tu vida, de Tu amor.